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1: Bandas e Companhia vem trazendo por aqui recordações, flashback de bandas pra você curtir, pra você ouvir. Tem Passarela, Agora Sou Mais Eu, Portal do Sul, Valeu a Noitada e Ame Quem Te Ama, pra você curtir aqui nas recordações, flashback de bandas.
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1: Recordações, flashback de bandas, Ame Quem Te Ama. Vem mais por aqui, chegando pra gente curtir agora, Banda 10, exclusividade, é o Bandas.
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0: Verdade, tocando por aqui na nossa sequência do Bandas e Companhia, que chama agora Intervalo. E depois do intervalo, as saideiras de hoje, fechando a nossa sequência. A gente curtindo juntos por aqui, depois do intervalo, finalizamos.
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4: Bandas e Companhia seguindo Nave Som, Beijo Bom, Banda Elite, Tome Gelo, Banda Sedução Show, fechando por aqui também Dois Corações e Uma História. Vamos seguindo então com as saideiras. Estou indo, para você um grande abraço, até mais, tchau.

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0: querido Deus, o dia terminou. Algumas coisas deram certo, outras não. Mas eu sei que tudo foi conforme tu planejastes. Deus, prepara o dia de amanhã. Que eu seja feliz, que a saúde não me falte, nem as tuas providências. Livrai-me de toda mágoa que me impede de sorrir, todas as más intenções que me impedem de seguir, dos maus pensamentos que me tiram a paz, das más palavras que levam ao caos, dos maus corações. Senhor, me livra das más sensações, de tudo que aqui dentro de mim fizer mal. E que assim eu me faça livre da falta de fé, da falta de sonhos, da falta de paz. Livrai-me de tudo o que me prende, Senhor. De tudo que ofende a minha liberdade de ser e de te sentir. Abençoa, meu Pai querido, esta noite. Possa eu dormir em tranquilidade e teus anjos velem por minha casa. Sob tua proteção, minhas portas e janelas estarão vedadas de todo mal. E enquanto repouso, meu corpo receberá saúde, meu espírito claridade. Amanhã, ao acordar, que eu seja uma pessoa melhor do que fui hoje. Melhor a cada dia para o meu próximo. Deus, muito obrigado por mais este dia. Senhor, cuida de mim e de quem está ouvindo esta mensagem agora. Por sua graça. Amém.
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5: Oi, turma, chegamos por aqui com as 15 mais juntinho de você, sequência de 15 grandes sucessos que a gente curte a partir de agora, então chega mais. Eu sou o Fabiano Farias, é muito bom estar com você por aqui. Vem música, quem abre a sequência de hoje, Maiara e Maraíza, Boa Noite Falsificado, Assunto que Dói, Gustavo Lima, tem Thalita e Elisa com Traia Véia, Tráfego Pago. Tá começando agora as 15 mais, se liga aí.
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2: Às 15 mais, Israel e Rodolfo, daí a gente conversa quase todo dia. O Zé Neto e o Cristiano, teve ainda Matheus e Cauã teimando em você. Fechando a primeira sequência, chegando o som do João Neto e do Frederico, cara de sorte, depois desse intervalo.
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Acreditamos que o homem e sua fé são capazes de realizar coisas impossíveis, tornando-se responsáveis pela história do passado, o acontecimento do presente e a esperança do futuro. Por isso dizemos, Jesus, nesse momento quando levanto para mais um dia, peço que meu amanhecer seja tranquilo, seja de paz e prosperidade. Que eu seja justo com quem precise, que eu consiga entender os problemas dos meus semelhantes. Que eu saiba perdoar a quem me ofender, que a violência não faça parte da minha vida e que a sua bênção seja meu maior presente para esse novo amanhecer. No silêncio deste dia que amanhece, venho pedir-te a paz, a sabedoria e a força. Quero olhar hoje o mundo com os olhos cheios de amor, ser paciente, compreensivo, calmo e prudente, ver além das aparências teus filhos assim como tu mesmo os vê, e assim não ver senão o bem em cada um, cerrar meus ouvidos de toda calúnia, guardar minha língua de toda maldade, que só de bênção se encha o meu espírito, que eu seja tão bondoso e alegre, que todos quantos se achegarem a mim sintam tua presença. Reveste-me de tua beleza, Senhor, e que no decurso deste dia eu te revele a todos. 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

0: manhã de domingo, 31 de maio. 5 meses de 2026 já se passaram. 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
1: Vice-presidente Humberto Francisco Toaza, bom dia.
2: Bom dia, Sérgio. Bom dia, Márcio. Bom dia aos ouvintes do programa da Crerau. Em especial, todos os nossos associados.
1: E especial também os nossos associados ali da linha Santa Catarina, Getúlio Vargas, que essa hora o fogo já deve estar aceso, né, seu Toaza?
2: De fato, mandar um abraço para a comunidade de Santa Catarina e também um abraço especial ele para o Jair Perúzulo, né, que está no comando aí da comunidade. Tem a inauguração da restauração da igreja. Também eles vão rezar pelas boas colheitas que o pessoal tiver. Então, um grande abraço nosso aí da direção ao pessoal ali da linha Santa Catarina.
1: Márcio, bom dia, tudo bem?
3: Bom dia, Sérgio, bom dia, seu Toaza, bom dia ao nosso associado também.
1: Seu Toaza, falando sobre a visita que o Conselho de Administração da Crerau fez lá na usina Forquilha, entre Maximiliano de Almeida e Machadinho. Uma visita para conhecer como é que está o empreendimento, a usina operando, e junto com outros conselheiros também da cooperativa Coprel.
2: Nós tivemos com o nosso conselho lá, quem pôde participar, né? Foi uma visita lá, após ela tá rodando um bom tempinho, né? A Coprel trouxe, dá para se dizer, um conselho ampliado deles, de cada município tinha um representante, para eles também conhecer a usina da Rio Forquilha, que ali a Coprel também tem a participação dela ali na Forquilha. É Crerau, Coprel e Erechim Energia, que são os que comandam aí,
1: os proprietários
2: do investimento aí. Isso. Do Forquilha 4. Tu bem frisou, né? Ela fica entre Maximiliano e Machadinho, só que a casa de máquina, ela está do lado de Maximiliano e também ela está lá no fim do lago da Machadinho, da UHI Machadinho. É uma troca de experiência, troca de informações, conversas e tudo mais. Pessoas que também não conheciam do pessoal deles, praticamente só a direção da Coprel conhecia. E nós, nem todos os conselheiros conheceram ela depois de estar funcionando.
1: Isso, até porque alguns conselheiros foram antes. Na época da construção da usina ainda, isso, lá em 2020, né?
2: Isso aí, depois nós tivemos também a renovação no conselho nosso. Isso. E com isso nós juntamos as duas cooperativas, fizemos a visita, encerramos lá com um almoço daí lá na cidade de Machadinho, lá no balneário lá de Machadinho, onde que lá também a energia é atendida pela Crerau.
1: Pela Crerau. Só corrigindo então, a visita que o Conselho das Cooperativas fez na época da construção da usina foi em 2019, porque em 2020 nós estávamos na pandemia. Márcio, falando agora sobre as obras que aconteceram durante a semana, nossas equipes trabalharam bastante, o tempo também ajudou, né? E foi possível fazer alguns investimentos e melhorias nas redes.
3: Sérgio, a gente teve trabalho na semana, né? A gente estava concluindo alguns serviços que ficaram pendentes da semana anterior. Até porque a gente teve um pequeno problema com um dos caminhões, né? Então tivemos que reorganizar as equipes, botar pessoas, trabalhar em outras áreas para poder atender a necessidade aí e dar tempo de poder fazer o conserto do nosso caminhão, né? Mas foi focado o quê? No encerramento de algumas atividades que foram iniciadas na linha Floresta. Fizemos aquele trabalho de recuperação das estruturas, verificação dessas redes, né? E o pessoal concluiu a troca de alguns postes. Temos ainda um para trocar, porque a gente teve uma dificuldade aí no final da semana, com o tempo um pouco úmido, né? Então, mesmo não tendo plantio, a gente sabe que ainda a gente prioriza não entrar, porque a gente sabe que vai dificultar até mesmo a mobilidade do caminhão e acaba estragando a lavoura lá, fazendo valeta, né? Porque o caminhão, querendo ou não, acaba patinando em cima do barro, da água ali, da parte úmida, né? Então, e demos seguimento no serviço de limpeza de rede. Então, certo. A equipe na quinta e na sexta focou na parte de limpeza de rede, concluindo o serviço em Severiano de Almeida, também concluindo o serviço em Ipiranga e dando início no serviço de limpeza de rede e adequação em Sananduva, tá? Mais ali na região do

0: da linha Araçá, Nossa Senhora do Carmo ali. Então nessa região foi trabalhado na sexta-feira e retornaremos na semana que vem também com esse tipo de serviço e daí sim obras.
1: Obras inclusive, né, Márcio, que já anunciamos agora há pouco nos desligamentos. Tem dois desligamentos programados para terça-feira. A princípio são esses dois para a semana, mas são dois grandes desligamentos, né?
0: Isso, são dois grandes desligamentos porque eles impactam um número grande de associados, né?
1: Sim.
0: A atividade não é tão grande num deles, que é o da região de Ipiranga, ali na linha São João Vianney, né? Que a gente vai fazer a troca de um poste que está quebrado, né? Ele quebrou em outro momento, aí então nós vamos agora trocá-lo, aproveitar também essa questão do acesso, a gente menciona bastante o acesso agora, né? Então nós estamos aproveitando esse momento, essa abertura aí, onde muitas têm só cobertura, ou está tratando agora a terra para começar a fazer o plantio do trigo daqui uns dias, né? Então a gente está correndo aí para trocar esses postes para poder trabalhar, para não atrapalhar o associado depois.
1: Aliás, né, seu Toaza, é importante ter acesso às lavouras nessa época e por isso tem que aproveitar enquanto é possível entrar, como o Márcio falou aí, já tem áreas sendo preparadas para o cultivo de inverno. E nós, então, precisamos fazer essas obras e por isso que temos que aproveitar.
2: De fato, né, são duas questões. Um, o tempo quando favorece, né, e outra, aquilo que o Márcio falou. Não tendo culturas, bem mais prático, nós acessamos aí, claro que não temos acessando com um tempo muito molhado, né? Porque também tem dificuldade do caminhão e também faz, de fato, aquela compactação lá no solo do produtor. Mas é importante, sim, a gente sempre estar planejado antes, vendo as estruturas, ficar agendando o que precisa ser feito. Então, para nós não desligar todos os dias lá naquele desligamento que nós fizemos na região lá do Nhaqué, Pestini, Martinelli, nós agora, nessa terça-feira, vamos fazer esse desligamento somente para trocar essa estrutura que é o poste.
1: E o segundo desligamento, Márcio, programado para terça-feira, será em Sananduva.
0: Outra obra importante que a gente vai estar fazendo na terça-feira, então ali na linha Gaúcho, Santos Idoro, Dinamite, naquele espaço ali entre as linhas, nós vamos estar com nossas terceiras, tá? Trabalhando no alimentador, que é uma obra grande que nós estamos fazendo, que é as obras que vão interligar as redes na subestação nova. Então ali, quando a gente chegou nessa parte, a gente tem agora o confrontamento da rede nova com a rede existente.
1: Certo.
0: Então, para a gente poder cruzar por cima, instalar os cabos novos, nós vamos ter que estar desligando a rede velha, né?
1: Certo.
0: E poder estar construindo a nova. Tá? Que daí, daqui um tempo, a gente já vai programar de novo para anunciar que estamos ligando na rede nova, fazendo a troca da velha pela nova. Mas agora é um momento importante. É uma questão de segurança, então a gente tem que lançar condutores por cima da velha, né? Então a gente tem que desligar. Nós estamos prevendo 2 horas de desligamento, mas a gente tem um grupo de equipe ali formado por 5 caminhões. Então a gente estima que esse tempo seja menor, mas a gente peça que todo mundo considere as 2 horas, né? Nós vamos manobrar a rede, como a gente chama, nós vamos deixar o menor trecho possível sem energia. Então provavelmente alguns lados vão sofrer um pisca, né? Que a gente chama. A luz vai faltar e voltar, que é nós manobrando e alimentando por outras redes.
1: E é importante, né, Márcio, que são 2 alimentadores numa rede só. Por isso que também leva um certo tempo para realizar esse trabalho.
0: Exato, são 2 alimentadores, então é 1 posteamento, mas com 2 circuitos de cabo, né? Então é duplo, então ao invés de ter 3 cabos que normalmente a gente enxerga, nesses pontos aí que a gente vai trabalhar são 6 cabos.
1: Essa rede, os novos alimentadores, já estão saindo lá da subestação que está em construção. Semana passada estivemos lá, Márcio, a rede está ficando bonita, nova, e com certeza, quando nós energizarmos essa rede, vai trazer muito mais segurança.
0: Muito mais segurança, a gente está falando de uma rede totalmente protegida, né? Ela é coberta, então a chance de, por qualquer contato de árvore, um galho, alguma coisa, é praticamente 0 a chance de desarme ou de desligamento dessa rede. Então, assim, ó, quando a gente conseguir fazer a mudança, com certeza o nosso associado vai ver uma mudança muito grande na qualidade de energia e nas ocorrências de falta de energia também.
1: Tudo rede protegida, rede nova, altos investimentos que a cooperativa está fazendo. Mas nos próximos programas nós vamos falar mais sobre isso. Inclusive, precisamos abordar um pouco mais como é que são as obras aí da subestação.
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1: O Informativo Creral termina aqui. Estaremos de volta no próximo domingo. Tenham todos uma boa semana e até lá.

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povo de Deus. Vamos acolhendo, nos acolhendo para a nossa missa. Nesta noite que rezamos a missa da solenidade de Pentecostes, a liturgia do Divino Espírito Santo. Queremos iniciar rezando a dezena do terço, como sempre fazemos, agradecendo a Deus a semana vivida, pedindo pelas vocações, rezando pela paz, que nunca nos falte a luz do alto, para iluminar nossas vidas, nossa caminhada. Em nome do Pai, do Filho e do Espírito Santo. Amém. Amém. Cantemos.

0: Pai nosso que estais no céu, santificado seja vosso nome. Venha a nós o vosso reino, seja feita a vossa vontade, assim na terra como no céu.
1: O pão nosso de cada dia nos dai hoje, perdoai as nossas ofensas, assim como nós perdoamos a quem nos tem ofendido. E não nos deixeis cair em tentação, mas livrai-nos do mal.
0: Ave Maria, cheia de graça, o Senhor é convosco, bendita sois vós entre as mulheres, e bendito o fruto do vosso ventre, Jesus.
1: Santa Maria, Mãe de Deus, rogai por nós, pecadores, agora e na hora de nossa morte. Amém.
0: Ave Maria, cheia de graça, o Senhor é convosco, bendita sois vós entre as mulheres, e bendito o fruto do vosso ventre, Jesus.
1: Santa Maria, Mãe de Deus, rogai por nós, pecadores, agora e na hora de nossa morte. Amém.
0: Ave Maria, cheia de graça, o Senhor é convosco, bendita sois vós entre as mulheres, e bendito o fruto do vosso ventre, Jesus.
1: Santa Maria, Mãe de Deus, rogai por nós, pecadores, agora e na hora de nossa morte. Amém.
0: Ave Maria, cheia de graça, o Senhor é convosco, bendita sois vós entre as mulheres, bendito o fruto do vosso ventre, Jesus.
1: Santa Maria, Mãe de Deus, rogai por nós, pecadores, agora e na hora de nossa morte. Amém.
0: Ave Maria, cheia de graça, o Senhor é convosco, bendita sois vós entre as mulheres, e bendito o fruto do vosso ventre, Jesus.
1: Santa Maria, Mãe de Deus, rogai por nós, pecadores, agora e na hora de nossa morte. Amém.
0: Ave Maria, cheia de graça, o Senhor é convosco, bendita sois vós entre as mulheres, e bendito o fruto do vosso ventre, Jesus.
1: Santa Maria, Mãe de Deus, rogai por nós, pecadores, agora e na hora de nossa morte. Amém.
0: Ave Maria, cheia de graça, o Senhor é convosco, bendita sois vós entre as mulheres, e bendito o fruto do vosso ventre, Jesus.
1: Santa Maria, Mãe de Deus, rogai por nós, pecadores, agora e na hora de nossa morte. Amém.
0: Ave Maria, cheia de graça, o Senhor é convosco, bendita sois vós entre as mulheres, e bendito o fruto do vosso ventre, Jesus.
1: Santa Maria, Mãe de Deus, rogai por nós, pecadores, agora e na hora de nossa morte. Amém.
0: Ave Maria, cheia de graça, o Senhor é convosco, bendita sois vós entre as mulheres, bendito o fruto do vosso ventre, Jesus.
1: Santa Maria, Mãe de Deus, rogai por nós, pecadores, agora e na hora de nossa morte. Amém.
0: Ave Maria, cheia de graça, o Senhor é convosco, bendita sois vós entre as mulheres, e bendito o fruto do vosso ventre, Jesus.
1: Santa Maria, Mãe de Deus, rogai por nós, pecadores, agora e na hora de nossa morte. Amém.
0: Glória ao Pai, ao Filho e ao Espírito Santo,
1: como era no princípio, agora e sempre. Amém.
0: Ó meu Jesus,
1: perdoai e livrai-nos do fogo do inferno, levai as almas todas para o céu, e socorrei principalmente as que mais precisarem.
0: Ó Maria concebida sem pecado,
1: rogai por nós.
0: Nossa Senhora do Rosário de Fátima,
2: rogai por nós.

0: Intenções para esta Santa Missa. Falecidos, Zigmundo e Marcelina Remos, Dulcimar Luiz e Rodrigo Mateus Galon, Reinaldo e Josefina Secato, Claristone Dimas Gotardo, William Martinasso, Abramo e Ida Zorzetto, Volmir Carraro, Jaqueline Zorzetto, Domingos Estrapasson, Samar e Samir Baldiceira, Mauro Fernando Chiaradia, Osmar e Gladir Letrari, Eurides e Nilva Bétega, Orozimbo Borges, Sebastião Maciel, Lorival e Salete Maciel, Ivone Angerer, Celi Bonatti, Padre Manuel Gomes Gonzalez, Padre Edinaldo dos Santos Bruno, Fabiano de Mamã, Pedro Romanoski, Alberto Antônio Camerini, Ricieri Baiocco, Leucádia Andreoli, Reinaldo Gomes, Diácono Luiz Batistoni, Alexandre e Lourdes Marini, Almas do Purgatório e Mais Abandonadas, Holanda Castol de Poltronieri, Otávio e Maria Vieira, Léo Bertella, Almas do Purgatório Mais Abandonadas, Carlos Signori, Aldina Martinelli, Valério Barea, Almas do Purgatório, Juarez Marim, Otávio e Lourdes Bernardi, Zanete e Ana Soligo. Pelo tempo de falecimento, sétimo dia de Cassiano Miguel Breda, sétimo dia de Zaldir Trentin, sétimo dia de Antônio Pivoto, de Flores da Cunha, sétimo dia de Alcindo de Oliveira, de Erechim, sétimo dia de Renato Framento, de Erechim. 31 anos de Verônica Angelina Boniatti, 4 anos de Itacir Paim, primeiro mês de Hildo D'Alsólio, 2 meses de Maria Remus Paza, 10 anos de Acilina Bonatti, primeiro ano de Arcílio Boniatti, 39 anos de Balduino Fantini, 11 anos de Dozolina Marquese, primeiro ano de Doralina de Oliveira, 11 meses de Concheta Baiocco, 18 meses de Luísa Zanchetti Balsanello, sétimo dia de Antônio Pivoto, de Flores da Cunha, 4 anos e 2 meses de Claristone Dimas Gotardo, sétimo dia de Ney de Bertuol, 4 anos e 7 meses de Erivelto Pivoto, sétimo dia de Delmir Scarati. Falecidos das famílias Tramontini, Moresco, Sandri, Santin, Flores e Lanzarin. Em honra a Santa Rita de Cássia, Santa Teresinha, Nossa Senhora da Luz, São Miguel, São Rafael, São Gabriel, Nossa Senhora de Fátima, Santa Bárbara, São José, Nossa Senhora do Desterro, Santa Luzia, 13 almas benditas, Santa Rita de Cássia, Nossa Senhora da Ajuda, Beatos Manuel e Adílio, Nossa Senhora da Luz, São Brás, Sagrada Face de Jesus, Divino Espírito Santo, São Carlo Acutis e São Bento, Santo Anjo da Guarda. Ação de graças, ação de graças.
1: Na celebração do Pentecostes, demos graças ao Pai que nos envia o Espírito Santo, por meio de Jesus, para ser o nosso defensor.

Nós estamos aqui reunidos, como estavam em Jerusalém, na festa do Divino Espírito Santo, que nós celebramos mais uma vez em nossa igreja, neste dia, hoje e amanhã. Na Igreja Universal é celebrada esta solene liturgia, o dom do Espírito Santo que foi derramado sobre o mundo e também em nossos corações. A cada celebração, a cada momento de oração, de prece, é o Espírito Santo que vai nos inspirando para as boas ações, para o bem em nossa vida. Na nossa missa de hoje, nós vamos acolher uma criança e mais duas adolescentes que serão batizadas depois no final da missa. Mas nós queremos acolher Tasmin Nunes Gonçalves Bezerra, Leonora Vieira Batiste e Alice. Na Igreja Universal é celebrada esta solene liturgia, o dom do Espírito Santo que foi derramado sobre o mundo e também em nossos corações. A cada celebração, a cada momento de oração, de prece, é o Espírito Santo que vai nos inspirando para as boas ações, para o bem em nossa vida. Na nossa missa de hoje, nós vamos acolher

Cargheri Vedovato. Nós vos acolhemos com grande alegria em nossa comunidade cristã. O nosso sinal é a cruz de Cristo. Por isso agora, eu, vossos pais e padrinhos, vos marcamos na fronte com o sinal do Cristo Salvador.

0: agora podem ir junto aos padrinhos, e vocês padrinhos também fazem o mesmo sinal da cruz na fronte do afilhado, da afilhada. Aliás, são três afilhadas, né? E nós todos, marcados, que também fomos no dia do nosso batismo, por este mesmo sinal. E é no batismo que nós recebemos já este dom do Espírito Santo, que nós queremos então rezar. Em nome do Pai, do Filho e do Espírito Santo.
1: Amém.
0: O Senhor que encaminha os nossos corações para o amor de Deus e a constância de Cristo esteja convosco.
2: Bendito seja Deus que nos reuniu no amor de Cristo.
0: Bendito sejais, ó Deus, doador da vida plena, pela ressurreição de Jesus Cristo, nosso Senhor, o primogênito entre os mortos, que afugenta as trevas do mal com a claridade da sua luz pascal.

0: Deus. E assim queremos então acolher a todos e a todas, o diácono, ministros, equipe de cantos, de liturgia, a comunidade para a nossa missa. Também saudamos que nos acompanham de casa, pela rádio chamamento, pela live. Obrigado sempre pela companhia, sempre tantas pessoas que rezam conosco. Nós ouvimos muitas intenções, queremos rezar por todas elas. Vimos aí, temos vários sétimos dias, do Cassiano Miguel Breda, Saldir Trentin, do Antônio Pivoto, aliás, que é lá de Flores da Cunha, Alcindo de Oliveira, lá de Erechim, Renato Framento, também lá de Erechim, Antônio Pivoto, já foi dito, Neide Bertuol e também Dolmir Scaratti, lá de Jacutinga, este, né? Então nós queremos lembrá-los carinhosamente, junto com as demais intenções. Vamos rezar também por pessoas doentes. Nós temos muitas pessoas doentes que sempre pedem orações. Quero lembrar todas elas na pessoa de Iris Brondani, que também se encontra hospitalizada e não está nada bem. Vamos recomendá-los todos a Deus. E para celebrarmos mais dignamente a nossa missa, vamos nos confiar à misericórdia de Deus. O Espírito Santo, ele é representado pelo fogo. O fogo é aquele que queima, que purifica, é aquele que limpa. Por isso, reconheçamos os nossos pecados para celebrarmos dignamente estes santos mistérios. Senhor, tende compaixão de nós.
1: Porque somos pecadores.
0: Manifestai, Senhor, a vossa misericórdia.
1: E dai-nos a vossa salvação.
0: Deus, que é todo-poderoso, tenha compaixão de nós, perdoe nossas faltas e pecados, e Ele nos conduza à vida eterna.
1: Amém.
0: Senhor, tende piedade de nós.
1: Senhor, tende piedade de nós.
0: Cristo, tende piedade de nós.
1: Cristo, tende piedade de nós.
0: Senhor, tende piedade de nós.
1: Senhor, tende piedade de nós.
0: Glória a Deus nas alturas
1: e paz na terra aos homens por Ele amados.
0: Senhor Deus, Rei dos céus,
1: Deus Pai Todo-Poderoso,
0: nós vos louvamos,
1: nós vos bendizemos,
0: nós vos adoramos,
1: nós vos glorificamos,
0: nós vos damos graças
1: por vossa imensa glória.
0: Senhor Jesus Cristo,
1: Filho unigênito,
0: Senhor Deus, Cordeiro de Deus,
1: Filho de Deus Pai,
0: vós que tirais o pecado do mundo,
1: tende piedade de nós.
0: Vós que tirais o pecado do mundo,
1: acolhei a nossa súplica.
0: Vós que estais à direita do Pai,
1: tende piedade de nós.
0: Só vós sois o Santo,
1: só vós o Senhor,
0: só vós

0: Deus Altíssimo,
1: Jesus Cristo,
0: com o Espírito Santo,
1: na glória de Deus Pai. Amém.
0: Estenda sua mão assim aqui no altar e neste gesto faça sua entrega. Coloque-se sobre o altar do Senhor. Ele que na força do Espírito transforma o pão e o vinho no corpo e sangue de Jesus. Mas é Ele também que nos transforma. Vai sempre nos convertendo, nos moldando, nos aperfeiçoando. Coloquemos os falecidos lembrados, os que vão ser batizados. Coloquemos nossas famílias, a semana vivida, com nossas alegrias, mas também com as tribulações, dificuldades que carregamos na vida. Vamos juntar agora tudo isso à oração da igreja para este dia. Oremos. Deus eterno e todo-poderoso, quisestes que o mistério pascal fosse celebrado durante 50 dias. Fazei, nós vos pedimos, que pela graça do céu, as diferentes línguas dos povos dispersos se unam no louvor do vosso nome. Acolhei o vosso reino os falecidos que hoje vos recomendamos e socorrei-nos em todas as demais necessidades. Por nosso Senhor Jesus Cristo, vosso Filho, que é Deus e convosco vive e reina na unidade do Espírito Santo por todos os séculos dos séculos.
1: Amém.
0: Vamos sentando para conversar.

0: Leitura dos Atos dos Apóstolos. Quando chegou o dia de Pentecostes, os discípulos estavam todos reunidos no mesmo lugar. De repente, veio do céu um barulho, como se fosse uma forte ventania, que encheu a casa onde eles se encontravam. Então, apareceram línguas como de fogo, que se repartiam e pousavam sobre cada um deles. Todos ficaram cheios do Espírito Santo e começaram a falar em outras línguas, conforme o Espírito os inspirava. Moravam em Jerusalém judeus devotos de todas as nações do mundo. Quando ouviram o barulho, juntou-se a multidão e todos ficaram confusos, pois cada um ouvia seus discípulos falar em sua própria língua. Cheios de espanto e admiração, diziam: "Estes homens que estão falando não são todos galileus? Como é que nós os escutamos na nossa própria língua? Nós que somos partos, medos e elimitas, habitantes da Mesopotâmia, da Judéia e da Capadócia, do Ponto e da Ásia, da Frígida e da Panfilha, do Egito e da parte da Líbia, próximo de Cirene, também romanos que aqui residem, judeus e prosélios, cretenses e árabes, todos nós os escutamos anunciarem as maravilhas de Deus na nossa própria língua." Palavra do Senhor.
1: Graças a Deus. Amém.

0: Leitura da primeira carta de São Paulo aos Coríntios. Irmãos, ninguém pode dizer Jesus é o Senhor a não ser no Espírito Santo. Há diversidade de dons, mas um mesmo é o Espírito. Há diversidade de ministérios, mas um mesmo é o Senhor. Há diferentes atividades, mas um mesmo Deus que realiza todas as coisas em todos. A cada um é dada a manifestação do Espírito em vista do bem comum. Como o corpo é um, embora tenha muitos membros, e como todos os membros do corpo, embora sejam muitos, formam um só corpo, assim também acontece com Cristo. De fato, todos nós, judeus ou gregos, escravos ou livres, fomos batizados num único Espírito, para formarmos um único corpo, e todos nós bebemos de um único Espírito. Palavra do Senhor.
1: Graças a Deus.

Vinde Espírito Divino e enchei os vossos dons, os corações dos fiéis, e acendei neles o amor como um fogo abrasador.

0: O Senhor esteja convosco.
1: Ele está no meio de nós.
0: Proclamação do Evangelho de Jesus Cristo segundo João.
1: Glória a vós, Senhor.
0: Ao anoitecer, naquele dia, o primeiro da semana, estando fechadas por medo dos judeus as portas do lugar onde os discípulos se encontravam, Jesus entrou e, pondo-se no meio deles, disse: a paz esteja convosco. Depois dessas palavras, mostrou-lhes as mãos e o lado. Então os discípulos se alegraram por verem o Senhor. Novamente Jesus disse: a paz esteja convosco. Como o Pai me enviou, também eu vos envio. E depois de ter dito isto, soprou sobre eles e disse: recebei o Espírito Santo. A quem perdoardes os pecados, eles lhe serão perdoados. A quem os não perdoardes, eles lhe serão retidos. Palavra da salvação.
1: Glória a vós, Senhor.

Podeis assentar-vos. A nós descei divina luz, em nossas almas acendei o amor de Jesus. É o Espírito Santo enviado por Jesus, por Deus, sobre a humanidade. Sem Espírito seríamos cadáveres ambulantes. O Espírito corresponde mais ou menos ao ar para a natureza, a chuva para a natureza, corresponde mais ou menos o combustível para o carro. São Paulo nos dizia: ninguém pode dizer Jesus é o Senhor a não ser no Espírito Santo. Esse Espírito que foi derramado sobre toda a carne, sobre todo o universo, como vimos na primeira leitura, aquele primeiro Pentecostes. Os apóstolos reunidos com Maria Santíssima no cenáculo, lá no 50º dia depois da ressurreição, eles recebem esse Espírito Santo que foi derramado em seus corações. Ele desce com essas imagens tão bonitas, de um vendaval e a imagem de línguas de fogo. Imagens que lembra força, lembra energia, lembra dinamismo. Por isso o Espírito Santo é aquele que dinamiza em nós a fé, alimenta a nossa esperança. É ele que nos enriquece, como dizia São Paulo na segunda leitura, com diferentes dons, carismas e ministérios, mas formando todos um mesmo corpo, que é o corpo da igreja, que é o corpo da humanidade. Então, nesta diversidade de dons e carismas com que todos somos enriquecidos, é que nós somos convidados a crescer, a evoluir sempre mais, animados pela força do Espírito Santo. O Pentecostes, nele se cumpre a promessa de Jesus. Ele, antes de partir, ele disse: não vos deixarei órfãos. Eu vou enviar de vocês, da parte do Pai, o Espírito Santo, o Espírito da Verdade, o Paráclito, o Defensor, aquele que vai lembrar para vocês tudo o que eu vos ensinei e vos disse. Por isso é a luz do Espírito Santo que nos inspira também a atualizarmos sempre, no hoje da vida, da história, o Evangelho de Jesus. Na Bíblia nós temos a plenitude da revelação. Cristo, ele é a plenitude da revelação. Não precisamos esperar outra revelação. Mas ainda nem tudo nos foi revelado para hoje. Por isso o Espírito Santo, ele nos inspira, nos ilumina, para que possamos entender o que é que Jesus quer de nós no hoje da história, no hoje que eu estou vivendo. Por isso que, para escutar o Espírito Santo, nós precisamos rezar, meditar, ler a palavra de Deus, né, escutar a consciência, alimentar, orientar a nossa consciência, para que ela possa fazer sempre aquilo que o Espírito de Deus nos inspira. Se por um lado temos o Espírito Santo, lembremos que por outro lado existe o Espírito do mal, aquele que não é santo. Eu costumo chamar o Espírito do encardido. São duas realidades bem diferentes. Obras do Espírito Santo são o amor, a paz, a paciência, a misericórdia, a caridade, a justiça, a benquerença. O Espírito do encardido é aquele que vem para destruir, para criar divisão, para gerar ódio, vingança, preconceito, para destruir, para matar. Esse é o Espírito do encardido. Mas da parte de Jesus, ele já foi vencido. Jesus venceu o encardido, mas ele continua no mundo, muito presente no mundo e presente também em nós. Por isso que seguir o caminho de Jesus é uma luta diária. É uma luta diária. É o Espírito que nos desacomoda para levantar cedo, para trabalhar, para estudar, para fazer o bem, para visitar doentes, para visitar as comunidades, enfim, para fazer aquilo que de bom o mundo espera que cada um de nós faça. Peçamos que Deus nos dê sempre essa força e essa luz do Espírito. Que tenhamos uma fé viva, uma fé vibrante, uma fé esperançosa, uma fé engajada, uma fé que nos leva também sempre mais à participação. Este é o Espírito Santo. Hoje em dia se fala muito de energia, energia positiva, energia negativa e tal, não é? Para nós essa energia tem nome, é o Espírito Santo. É ele que fecunda a terra, que anima a natureza, que fecunda as pessoas, enfim, que orienta os passos da humanidade. O Espírito Santo, ele já esteve junto de Deus na criação do mundo. Depois ele acompanhou a história da humanidade através dos profetas. Quando se fala de Jesus, o Evangelho sempre faz questão de dizer Jesus na força do Espírito, ungido no Espírito Santo. Maria também concebe do Espírito Santo. Esse mesmo Espírito que agora foi derramado em nossos corações. Precisamos cuidar muito
para não expulsá-lo da nossa vida. É, não podemos expulsá-lo. Se a gente não acolhe ele, ele vai para outro lugar. Ele vai para outro lugar. Temos que abrir sempre o nosso coração para o Espírito Santo. Abrir nossa inteligência, a nossa vontade, para que ele possa encontrar em nós pessoas dóceis, afáveis, obedientes também à voz do Espírito.

0: Convido também os pais e padrinhos para juntos agora renovarmos a nossa fé. Esta mesma fé que depois as crianças serão batizadas. Creio em Deus Pai Todo-Poderoso, Criador do céu e da terra,
1: e em Jesus Cristo, seu único Filho, nosso Senhor, que foi concebido pelo poder do Espírito Santo, nasceu da Virgem Maria, padeceu sobre Pôncio Pilatos, foi crucificado, morto e sepultado, desceu à mansão dos mortos,
0: ressuscitou ao terceiro dia, subiu aos céus, está sentado à direita de Deus Pai Todo-Poderoso, onde há de vir a julgar os vivos e os mortos. Creio no Espírito Santo, na Santa Igreja Católica, na comunhão dos santos, na remissão dos pecados, na ressurreição da carne, na vida eterna. Amém. Creio, Senhor, mas aumentai minha fé.
2: Creio, Senhor, mas aumentai a minha fé.
0: Oremos a Deus Pai, que envie seu Espírito e acolha a nossa súplica, rezando juntos. Enviai, Senhor, o vosso Espírito.
3: Enviai, Senhor, o vosso Espírito.
4: Sobre o Papa, bispos, presbíteros, diáconos e ministros que conduzem o vosso povo.
3: Enviai, Senhor, o vosso Espírito.
4: Sobre os que servem os povos e governam as nações, para que promovam a paz.
3: Enviai, Senhor, o vosso Espírito.
4: Sobre os batizados e iniciados à vida cristã.
3: Enviai, Senhor, o vosso Espírito.
4: Sobre os que são chamados nas mais diversas vocações.
3: Enviai, Senhor, o vosso Espírito.
4: Sobre as pessoas idosas, enfermas e desanimadas.
3: Enviai, Senhor, o vosso Espírito.
4: Sobre os catequistas e todos os que testemunham a fé cristã.
3: Enviai, Senhor, o vosso Espírito.
4: Sobre os missionários além de fronteiras, em Moçambique e no mundo todo.
3: Enviai, Senhor, o vosso Espírito.
0: Sobre os que serão batizados nesta missa. Enviai, Senhor, o vosso Espírito. O vosso Espírito, ó Deus, inunde este mundo. Enriqueça os vossos fiéis com os dons necessários para promover o vosso reino entre nós. Por Cristo nosso Senhor.
3: Amém.
0: Sentados, podemos preparar as oferendas. Também fazemos nossa oferta. A coleta de hoje é em função das missões, especialmente em Moçambique. Cantemos. Música.

0: rezai, irmãos e irmãs, rezai para que este sacrifício, com nossas intenções, que tudo agora seja aceito por Deus Pai Todo-Poderoso.
1: Receba, Senhor, por tuas mãos esse sacrifício, para a glória do seu nome, para nosso bem e de toda a Santa Igreja.
0: Derramai, Senhor, nós vos pedimos, a bênção do vosso Espírito sobre os dons aqui presentes, para que se acenda por eles em vossa Igreja aquele amor que revele ao mundo inteiro a verdade do mistério da salvação. Por Cristo nosso Senhor.
1: Amém.
0: O Senhor esteja convosco.
2: Ele está no meio de nós.
0: Corações ao alto.
2: O nosso coração está em Deus.
0: Demos graças ao Senhor, que é nosso Deus.
2: É nosso dever e nossa salvação.
0: Na verdade, é digno e justo, é nosso dever e salvação dar-vos graças sempre em todo lugar, Senhor Pai Santo, Deus Eterno e Todo-Poderoso. Pois, para levar à plenitude o mistério pascal, derramastes hoje o Espírito Santo sobre aqueles que, em comunhão com vosso Filho unigênito, se tornaram vossos fiéis, vossos filhos e filhas por adoção. É Ele que, no início da Igreja nascente, infundiu em nossos, em todos os povos, o conhecimento do verdadeiro Deus e reuniu as diversas línguas na profissão de uma só fé. Por isso, transbordando de alegria pascal, a humanidade toda exulta, mas também as forças do alto e aos angélicos poderes proclama sem fim o hino de vossa glória, cantando a uma só voz.

0: Na verdade, vós sois santo, ó Deus do universo, e tudo o que criastes proclama o vosso louvor. Porque, por Jesus Cristo, vosso Filho e Senhor nosso, e pela força do Espírito Santo, dais vida e santidade a todas as coisas, e não cessais de reunir para vós um povo, que vos ofereça em toda parte, do nascer ao pôr do sol, um sacrifício perfeito. Por isso, ó Pai, nós vos suplicamos, santificai pelo Espírito Santo as oferendas que vos apresentamos para serem consagradas, a fim de que se tornem o corpo e o sangue de vosso Filho, nosso Senhor Jesus Cristo, que nos mandou celebrar estes mistérios.
1: Enviai o vosso Espírito Santo.
0: Na noite em que ia ser entregue, Jesus tomou o pão, pronunciou a bênção de ação de graças, partiu e o deu a seus discípulos, dizendo: tomai todos e comei. Isto é o meu corpo, que será entregue por vós. Do mesmo modo, no fim da ceia, ele tomou o cálice em suas mãos, pronunciou a bênção de ação de graças e o deu a seus discípulos, dizendo: tomai todos e bebei. Este é o cálice do meu sangue, o sangue da nova e eterna aliança, que será derramado por vós e por todos para a remissão dos pecados. Fazei isto em memória de mim. Mistério da fé para a salvação do mundo.
1: Salvador do mundo, salvai-nos. Vós que nos libertastes pela cruz e ressurreição.
0: Celebrando agora, ó Pai, o memorial da paixão redentora do vosso Filho, da sua gloriosa ressurreição e ascensão ao céu, e enquanto esperamos a sua nova vinda, nós vos oferecemos em ação de graças este sacrifício vivo e santo.
1: Aceitai, ó Senhor, a nossa oferta.
0: Olhai com bondade a oblação da vossa igreja e reconhecei nela o sacrifício que nos reconciliou convosco. Concedei que, alimentando-nos com o corpo e o sangue do vosso Filho, repletos do Espírito Santo, nos tornemos em Cristo um só corpo e um só Espírito.
1: O Espírito nos una num só corpo.
0: Que o mesmo Espírito faça de nós uma eterna oferenda, para alcançarmos a herança com os vossos eleitos. A Santíssima Virgem Maria, Mãe de Deus, nossa Padroeira, São José, seu Esposo, vossos santos apóstolos e mártires, nossos padroeiros particulares e todos os santos, que não cessa de interceder por nós na vossa presença.
1: Fazei de nós uma perfeita oferenda.
0: Nós vos suplicamos, Senhor, que este sacrifício da nossa reconciliação estenda a paz e a salvação ao mundo inteiro. Confirmai na fé e na caridade a vossa igreja que caminha neste mundo, com o vosso servo, Papa Leão, nosso bispo Ademir Antônio, com os bispos do mundo inteiro, os presbíteros e diáconos, os outros ministros e o povo por vós redimido. Atendei propício às preces desta família, que reunistes em vossa presença. Reconduzi a vós, Pai de misericórdia, todos vossos filhos e filhas dispersos pelo mundo inteiro.
1: Lembrai-vos, ó Pai, da vossa igreja.
0: Lembrai-vos, aliás, acolhei com bondade no vosso reino nossos irmãos e irmãs que partiram desta vida. Os lembrados nas intenções desta missa, especialmente em sétimo dia, Cassiano, Saldir, Antônio, Alcindo, Renato, também Neide, Delmir. Lembrai-vos também das vítimas da violência, dos acidentes, das tragédias, dos missionários falecidos e de todos os que morreram na vossa amizade. Unidos a eles, esperamos também nós saciar-nos eternamente da vossa glória. Por Cristo, Senhor nosso, por ele dais ao mundo todo o bem e toda a graça. Por Cristo, com Cristo e em Cristo, a vós, Deus Pai Todo-Poderoso, na unidade do Espírito Santo, toda honra e toda glória, agora e para sempre.
1: Amém.
0: Rezemos agora a oração do Pai Nosso. Jesus, nas suas pregações, ele disse que devemos pedir o Espírito Santo. Pedi e recebereis, procurai e achareis, batei e abrir-se-vos-á. De coração suplicante, que ele continue a derramar sobre nossas vidas, nossas famílias, nossa cidade, nossos corações, esta luz do Espírito, que dinamiza nossa fé, que alimenta nossa esperança. Pai nosso, que estais nos céus, santificado seja o vosso nome.
1: Venha a nós o vosso reino, seja feita a vossa vontade, assim na terra como no céu. O pão nosso de cada dia nos dai hoje, perdoai as nossas ofensas, assim como nós perdoamos a quem nos tem ofendido. E não nos deixeis cair em tentação, mas livrai-nos do mal.
0: Livrai-nos de todos os males, ó Pai. Dai-nos hoje e sempre a vossa paz. Ajudados pela vossa graça e misericórdia, sejamos sempre livres do pecado, protegidos de todos os perigos, enquanto aguardamos felizes a esperança e a vinda de nosso Salvador, Jesus Cristo.
1: Vosso é o reino, o poder e a glória para sempre.
0: O dom por excelência do Espírito Santo é o dom da paz. Vamos pedi-la para nós, para o mundo, para nossa família, pelas pessoas que vivem atribuladas, talvez vivendo alguma crise de fé e de sentido para a vida. Senhor Jesus Cristo, dissestes aos vossos apóstolos:
1: eu vos deixo a paz, eu vos dou a minha paz. Não olhei os nossos pecados, mas a fé que anima a vossa igreja.
0: Dai-lhes segundo o vosso desejo a paz e a unidade. Vós que sois Deus, como Pai e Espírito Santo. Amém. Que a paz, a vida e a esperança que nos vem do Senhor Jesus estejam sempre convosco.
1: O amor de Cristo nos uniu.

0: disse Jesus: eu não vos deixarei órfãos, enviarei a vocês o Espírito da verdade, e sereis minhas testemunhas até o fim dos tempos. É ele o Cordeiro de Deus que tira o nosso pecado e tira todo o pecado do mundo.
1: Senhor, eu não sou digno de que entreis em minha morada, mas disse uma só palavra e serei salvo.
0: Que o corpo e o sangue de Cristo nos guardem para esta vida e para a vida eterna.
1: Amém.

Vamos então recebendo Jesus. Vamos receber Jesus. Ele que se encarnou no seio de Maria, na força do Espírito Santo. Ele viveu movido pelo Espírito Santo. E agora nos dá o seu Espírito, para que possamos segui-lo com amor, com muita fé, com muito carinho. Vamos recebê-lo como nosso alimento espiritual.

0: cada um vai recebendo uma vela e depois na sequência vamos usá-la. Obrigado, Jesus. Obrigado, Jesus, por tua palavra, pela Eucaristia. Obrigado, Jesus, pelo dom do teu Espírito, que ilumina a nossa fé, alimenta a nossa esperança. Obrigado, Jesus, pela graça batismal que a recebemos. Te pedimos, Jesus, pelos doentes, nas casas, nos hospitais, nos centros de recuperação, os mais gravemente enfermos, que estão nas UTIs, entubados, agonizantes, portadores de doenças graves, cirurgiados, acidentados. Ampara os fracos, consola os tristes, encoraja os abatidos, fortalece os idosos, conforta os corações enlutados, Jesus. Cuida das crianças, orienta os jovens, liberta os depressivos. Fica conosco, Jesus, queremos ficar contigo. Caminha conosco, Jesus, queremos caminhar contigo. Oremos. Aproveita-nos, Senhor, estes dons que recebemos, para que vivamos sempre no fervor daquele Espírito que, de modo admirável, derramaste sobre vossos apóstolos, por Cristo nosso Senhor. Amém, Jesus.
1: Amém.
0: Vocês sabiam que hoje é o dia que se apaga o sírio. A partir da missa de hoje depois, e amanhã, ele passa no seu pedestal, que é aquele lá. E daí ele é só aceso quando tem missas de batizados ou outras solenidades. Liturgicamente a gente diz que a gente entra no tempo comum. No tempo comum. Por isso o sírio ele vai ser apagado. Mas nós vamos fazer um rito para apagar esse sírio. É, pelas mãos do diácono, ele vai descer aqui pelo corredor central. Quem recebeu ali a vela, quem tapar no corredor, vai acendendo a velinha no sírio e vai distribuindo a luz assim nas laterais. Aqui também as ministras vão descer para não demorar demais. Uma vela por aqui, outra por lá. Cada um vai acendendo. Para que, qual é o significado disso? Como podemos dizer assim, o sírio, a luz de Cristo se recolhe e nós bebemos desta fonte da luz para agora nós sermos luz lá onde nós vamos viver, trabalhar e vamos ser. Cristo disse, vós sois a luz do mundo. Enquanto vamos fazendo este rito muito bonito, cada um abra sua inteligência, seu coração, peça do céu aquela luz principal que você está precisando agora, outra vez uma pessoa amiga tua, ou a sua família, alguma família que você conhece, que está passando por tribulações e assim por diante. E vamos então nos colocar em pé, e durante esse rito nós vamos cantar um canto muito bonito. Quem tem o livrinho, é o número 318, vem, vem Espírito Santo de amor, vem a nós, traz à igreja um novo vigor. Vamos cantando, e eu também vou apagando as luzes.

Vinde Espírito Santo, enchei os corações dos vossos fiéis com a luz do Espírito Santo. Enviai o vosso Espírito e tudo será criado e renovareis a face da terra. Oremos. Deus, que instruístes os corações dos vossos fiéis com a luz do Espírito Santo, fazei que apreciemos retamente todas as coisas segundo o mesmo Espírito e gozemos sempre de sua consolação. Por Cristo nosso Senhor. Amém. Cantemos mais uma vez: Vem, vem, Espírito Santo de amor, esse refrão bonito. Música.

0: dignai-vos, ó Cristo, dignai-vos acender nossas lâmpadas da fé, que em vosso templo elas refulgem constantemente, alimentadas por vós, que sois a luz eterna. Seja iluminado o nosso espírito, como para expulsar as trevas e sermos luzes iluminadoras no mundo. Vós que viveis e reinais pelos séculos dos séculos.
1: Amém.
0: A vela é simples, mas quem pode levar para casa, talvez coloque lá num lugarzinho muito especial. Quando você sentir uma necessidade muito especial de uma graça, de uma luz, acenda essa vela e reza com essa luz acesa. O Senhor esteja convosco.
1: Ele está no meio de nós.
0: Deus, o Pai das luzes, que hoje iluminou os corações dos discípulos, derramando sobre eles o Espírito Santo, vos conceda a alegria de sua bênção e a plenitude dos dons do mesmo Espírito.
1: Amém.
0: Aquele fogo descido de modo admirável sobre os discípulos, por seu poder purifique os vossos corações de todo mal e vos ilumine com o esplendor da sua luz.
1: Amém.
0: Aquele que na proclamação de uma só fé reuniu a diversidade de línguas, vos faça perseverar na mesma fé e por ela passar da esperança à plena visão.
1: Amém.
0: E a bênção de Deus Todo-Poderoso, Ele que é Pai, Filho e Espírito Santo, desça sobre vós e permaneça para sempre.
1: Amém.
0: Louvado seja nosso Senhor Jesus Cristo.
1: Para sempre seja louvado.
2: A alegria do Senhor seja a vossa força. Ide em paz e o Senhor vos acompanhe. Aleluia, aleluia.
1: Graças a Deus. Aleluia, aleluia. Aleluia.

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Bom dia, Entre Rios do Sul! Bom dia a você que neste exato momento deve estar aí ao ladinho de um fogão aceso, de uma lareira, se esquentando neste domingo, né? Nublado, né? Tempo fechado de cerração em Entre Rios do Sul. Baixou a neblina, né? Então, que nem diz o ditado, né? Se a neblina baixa, sol que racha, né? Então vamos ver o que vai dar de tarde aí esse tempo, né? Se vai abrir, se vai ficar desse jeito, né? Mas é sempre uma alegria, uma satisfação, né? Trazer, né, o programa Querência Amada até você, né? Nesta manhã de domingo, levando sempre o melhor da cultura gaúcha para vocês aí de casa. E é sempre, né, uma satisfação, sempre uma alegria estar sintonizados com vocês, né, levando, né, então a cultura gaúcha até vocês, né? E nesta manhã de domingo a gente vem trazendo também junto conosco, né, os nossos patrocinadores, os nossos apoiadores culturais, né? 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E você também pode fazer a festa junto conosco, né? Mandando mensagem aí no 99906-1234. 99906-1234 e mande sua mensagem, mande seu pedido musical, que com certeza a gente vai tocar aqui, né? Nesta semana, né? A música gaúcha aí teve uma perda, né? Uma das pessoas mais importantes, né? Os principais nomes da música nativista e missioneiro do Rio Grande do Sul, né? Que foi o Pedro Hortaça, que faleceu aí nessa semana, no dia 29 de maio, né? Faleceu aos 83 anos, né? Na cidade de Ijuí, aqui no Rio Grande do Sul, né? Eu vou falar um pouquinho sobre ele, e esse bloco é especial, né? Com várias músicas do sucesso de Pedro Hortaça, né? Tem várias músicas aqui de sucesso, que a maioria do pessoal conhece, pessoal curte, o pessoal, né, canta, né? Tem muita gente que gosta, né, do estilo de música dele, né? E ele foi então um dos principais nomes da música nativista e missioneira do Rio Grande do Sul. Ele nasceu lá em São Luís Gonzaga em 1942, né? Construiu uma carreira de décadas dedicada à valorização da cultura, da história e das tradições da região das Missões.
Conhecido por interpretar e compor canções ligadas ao homem do campo, a identidade gaúcha é o legado missioneiro. Hortácio entregou o grupo dos chamados Troncos Missioneiros, ao lado de Jaime Caetano Brown, Noel Guarani e Senair Maiká. O quarteto é considerado um dos pilares da música regional gaúcha contemporânea. Ao longo da carreira lançou diversos discos, entre eles Mensagens dos Sete Povos, no ano de 77, Chão Colorado, no ano de 1979, Timbre de Galo, no ano de 1989, Galo Missioneiro, no ano 2000, e suas músicas mais conhecidas incluem Timbre do Galo, Bailanta do Tiburcio, obras que ajudaram a consolidar sua identidade artística. Além de atuação de como cantor, violonista e compositor, recebeu os importantes reconhecimentos culturais, incluindo o título de Mestre da Cultura Popular Brasileira e o título, né, Doutor Honoris Causa, concedido por universidades gaúchas, em reconhecimento à sua contribuição para a preservação da cultura regional. Então, Pedro Hortácio faleceu em 29 de maio de 2026, aos 83 anos, em Ijuí. Sua morte marcou o encerramento de uma geração histórica da música missioneira. Já era considerado o último integrante vivo dos Troncos Missioneiros. Os maiores sucessos de Pedro Hortácio foi Timbre do Galo, né, considerado sua obra mais emblemática. A música virou praticamente uma assinatura artística de Hortácio e é um dos principais hinos da música missioneira, né? A Timbre do Galo, né, então, a letra nasceu de um poema chamado Como Sou, escrito por Aparício Silva Rilo. Rilo entregou os versos diretamente para Pedro Hortácio musicar. Segundo o próprio Hortácio, a melodia surgiu quase imediatamente enquanto tocava violão diante do poeta. A música virou uma espécie de manifesto da identidade gaúcha missioneira. O tema central é a preservação da memória do Rio Grande do Sul, antigo, e do homem do campeiro. A Bailança do Tibúrcio tem também por forte caráter autobiográfico. A música retrata bailes populares que existiam no interior da região missioneira. O Tibúrcio provavelmente representa um personagem real inspirado em figuras típicas dos antigos salões de bailes rurais. A letra descreve comidas, músicas, costumes, linguagem regional e o ambiente dos bailes do tempo da infância de Hortácio. O foco não é uma história individual, mas a reconstrução de uma memória coletiva do interior gaúcho. Guasca é uma declaração de e do homem do campeiro. A Bailança do Tibúrcio tem também por forte caráter autobiográfico. A música retrata bailes populares que existiam no interior da região missioneira. O Tibúrcio provavelmente representa um personagem real inspirado em figuras típicas dos antigos salões de bailes rurais. A letra descreve comidas, músicas, costumes, linguagem regional.

0: princípios. A música apresenta o perfil do homem independente, sem submissão política ou econômica. A letra funciona quase como uma autobiografia ideológica de Hortaça. Reflete a postura que defendia liberdade, identidade regional, resistência à cultura e crítica ao poder. Enfim, são várias as músicas, né, que vão ser tocadas nesse bloco e as outras que também estão na memória de cada um, né? Então, isso é importante a gente resgatar, né? Porque é o que a gente sempre diz, né? A questão de buscar, né, essa questão da música, né? Pra gente relembrar. E a gente vai abrir, então, o Querência Amada deste domingo, né? Com as músicas desse bloco só com Pedro Hortaça. Para vocês aí relembrarem esses sucessos, né? Que às vezes na correria do dia a dia a gente não lembra, né? Passa batido alguma coisa, uma música a gente não lembra. Então eu vou tocar essas músicas aqui, rodar aqui na nossa playlist aqui, a primeiro bloco do Querência Amada, para vocês aí curtirem aí, vocês que estão sintonizados com a gente. Então, é uma alegria, que nem eu falei antes, é uma alegria, mas sempre uma satisfação, né, estar na companhia de vocês, né? E bora lá trazer música, porque aqui só toca sucesso e você está no Querência Amada.
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você está aí na companhia do programa Querência Amada, aqui na sua 104.9, Rádio Amigos FM de Entre Rios do Sul. E agora a gente vai para o nosso bloco de apoio cultural. Logo, logo já volto para trazer mais músicas para vocês aí de casa. 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

0: 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Bora trazer participação dos nossos ouvintes, participação da Horti, ela que manda música pra mim, pra Catiusa, pro Gabi, pra Camila, pra Nádia, pra Edith, pra Sandra, pra Roberta, pra Rosa, pra Tere, pra Nega, pra Andréia, pra Silvanei, pra Pete, enfim, aí pra todas as suas amigas e comadres, né? E também ela manda um abraço especial pra quem estava de aniversário aí, nas últimas semanas aí também. Ela que me encontrou na rua essa semana e disse, tocam as músicas lá pra mim. Então, bora trazer então todo o bloco aí pra ti, Horti, obrigado pela sua participação. Também aproveito pra mandar também um abraço especial lá pra minha mãe que está curtindo o programa também, né? Sintonizada aqui na frequência 104.9. Grande abraço, mãe. Ela que está lá preparando o almoço de domingo, né? Então bora trazer mais música, bora trazer sucesso, porque aqui só toca sucesso. Você está no Querência Amada.
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3: Horas 22 minutos e você está aí na companhia do programa Carência Amada aqui na Amigos FM 104.9. Vamos lá para mais um bloco de apoio cultural. Logo, logo trago mais música para vocês.
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isso aí. Então a gente vai já encerrando, né, o programa Querência Amada de hoje. Já vou me despedindo agora. E vou deixar umas músicas especiais pra vocês aí de casa. Baitaca, Cristiano Quevedo, Chiquito Bordoneio, Iedo Silva, Gaúcho da Fronteira, Gildo de Freitas, Grupo Rodeio vai ficar tocando pra vocês. Mas antes, a gente vai fazer a nossa homenagem aí aos do parabéns, né? Parabéns a quem estava de aniversário na semana que passou, quem estará na próxima semana e quem estava ontem, hoje, né? Então, parabéns, muitas e muitas felicidades, muitos anos de vida. É o que eu desejo aqui, né? E todos, né? Tudo de bom na vida de vocês, né? Então, que vocês estejam sempre lindos, novos ciclos aí e que a vida sempre se renove, né? Na vida de vocês. E também quero desejar a todos aí uma excelente semana. Muito obrigado a quem nos acompanhou nesta manhã, a você que sintonizou aí a 104.9. Então a gente agradece de coração aí também. E espero vocês aí no próximo domingo, das 10 horas ao meio-dia. Programa Querência Amada, né? 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Então um grande abraço a vocês. Fiquem aí com o nosso Parabéns Crioulo, né? Fiquem com o Parabéns Crioulo, que é a nossa homenagem a todos os aniversariantes, né? Então, um grande abraço e até o próximo Querência Amada!

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1: Oi, turma, chegamos, bandas e companhia por aqui, com você no final de semana. Tá tudo bem por aí? Tá tudo tranquilo? Estamos chegando, o som do bailão, o melhor das bandas e o Tchê pra gente curtir a partir de agora. Eu sou o Fabiano Farias e agradeço pela sua companhia e pela sua amizade sempre aí. Que beleza, hein? Rogério Magrão e banda chegando, abrindo a sequência Chá de Amor. Tem Rony e banda, liguei pra dizer que te amo, faz mais uma vez comigo e faz de conta, tudo junto e misturado. Tem ainda banda modelo, pra começar bem o Bandas e Companhia.
2: Oh!

0: Banda Modelo tocando por aqui. Bandas e Companhia tá só começando. Rota Luminosa, Loucura e Balada chegando agora.
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1: Indústria musical como num filme. Fechou a primeira sequência, sim, intervalo chegando, a gente volta já.
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1: São bandas que segue por aqui com mais pra você que vem chegando, Hora do Ti. Tem Grupo Solto, Moça do Rodeio, tem Romance Chucro, Tia Barbaridade com JJSV. Curte aí.

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1: Hora do Tchê tocando por aí, o Tchê Barbaridade com JJSV, vem sequência com o Planeta Som. Ele não te merece. Tem Feridas de Amor, banda Novo Pecado, Bandas e Companhia.
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1: Banda Novo Pecado, Feridas de Amor. Fechou mais uma. Intervalo que vem por aqui. Já tá programado pra gente ouvir na volta. Depois do intervalo, Flor da Serra, Brilha Som e tem mais. Pede a sua, a gente toca.
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1: Bandas e Companhia seguindo por aqui, vem trazendo Flor da Serra, Já Passou, Sabor, Morango, Brilha Som e ainda San Marino, Remédio é a Bebida. É o Bandas e Companhia.
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Vai sofrendo demais. Remédio à Bebida tocando por aqui na nossa sequência do Bandas e Companhia. Vem que tem agora pra gente curtir Hora do Tchê, Bailaço, Solteiro e a Música. Tem ainda Mateando com ela, Grupo de Montão, Hora do Tchê.

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1: Hora do tchê, fechou mais uma. Depois do intervalo tem recordações, flashback de bandas chegando por aqui. Depois do intervalo, voltamos já.
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1: Bandas e Companhia chegando com recordações, flashback de bandas. Tem por aqui Banda Real do Paraná, Um Sonhador. Ela Chorou de Amor, Carisma e ainda Calmon, Amor Antigo. Bandas e Companhia, recordações de bandas.
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1: Bandas e Companhia que vai seguindo. Tem mais, tem Corpo e Alma fechando mais uma. Tá faltando beijos. Seguimos.
0: Sim.

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3: Vamos seguindo com Bandas e Companhia. Vem pra cá, banda Coração Baileiro, Coração Artificial. Segura as pontas, Pérola Negra, e tem banda Escala por aqui também, beijando a garrafa. É o Bandas.

aqui, Banda Escala. Vem que tem mais, é hora do Tchê. Chegando por aqui, Grupo Louco por Surungo, Lida Madrugueira. Tem um brinde a nós dois, sorriso lindo, hora do Tchê.

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1: É o Bandas e Companhia, hora do Tchê, sorriso lindo, um brinde a nós dois. Depois do intervalo vem chegando recordações por aqui com um flashback de bandas. Depois do intervalo.
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1: Bandas e Companhia vem trazendo por aqui recordações, flashback de bandas pra você curtir, pra você ouvir. Tem Passarela, Agora Sou Mais Eu, Portal do Sul, Valeu a Noitada e Ame Quem Te Ama, pra você curtir aqui nas recordações, flashback de bandas.
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1: Recordações, flashback de bandas, Ame Quem Te Ama. Vem mais por aqui, chegando pra gente curtir agora, Banda 10, exclusividade, é o Bandas.
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0: Gritos de Liberdade tocando por aqui na nossa sequência do Bandas e Companhia, que chama agora Intervalo. E depois do intervalo, as saideiras de hoje, fechando a nossa sequência. A gente curtindo juntos por aqui, depois do intervalo, finalizamos.
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0: Bandas e Companhia seguindo Nave Som, Beijo Bom, Banda Elite, Tome Gelo, Banda Sedução Show, fechando por aqui também Dois Corações e Uma História. Vamos seguindo então com as saideiras. Estou indo para você, um grande abraço, até mais, tchau.

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0: Sertaneja dá uma rápida paradinha, mas é só pra tomar uma água e volta com força total. Segura aí que já já tem mais sucessos pra tocar o seu coração.
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0: Guedes. Que é isso, São Paulo?
1: Coisa linda.
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0: O Arena vai dar um tempinho rapidinho, mas segura aí porque a emoção volta já já com mais modões de responsa.
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0: Segura aí que a gente vai ali dar uma respirada, mas é rapidinho. O Arena Sertaneja com Jonatas Gonçalves volta já já com mais modões de respeito pra você.
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0: 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De volta com um programa que é pura raiz, tradição e sucesso. Continua com a gente no Arena Sertaneja com Jonatas Gonçalves, porque aqui o bom do sertanejo não para.

0: A saudade vai bater até a próxima edição, mas logo logo a Arena Sertaneja com Jonatas Gonçalves estará de volta com mais modões, mais histórias e muito mais emoção. Obrigado pela companhia e até a próxima. Tchau, gente.
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0: Amar é muito mais do que dizer eu te amo. Só um eu te amo. O tempo está sempre escorrendo das nossas mãos. Nossa única alternativa é aproveitar ao máximo enquanto podemos. Então bora dizer eu te amo não só com palavras, mas com atitudes também? Bora lá, final de semana na área! Bora agitar esse negócio!
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0: Muito bem, chegamos. Final de semana que fala, né? Olha, nós aqui, e aí?

0: vida, que programa sensacional esse hoje. Fica por aí, daqui a pouquinho, depois do break, tem mais.
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0: Muito bem, voltei, sou eu. Bora lá, que tá na hora de abrir mais um bloco. Agora é a vez de pedidos musicais, hein? Quem será que tá com a gente? Vai pedir música? Vai dar pitaco na playlist aqui do Show da Tarde, bora saber.
2: Simone Quilingo.

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0: Show da Tarde na Área, no comando de muita música, euzinho, Fábio Bruno, fica por aí, depois do break, depois do intervalo, a gente traz mais uma sequência daquelas que todo mundo gosta, fica por aí, bebê!
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0: que coisa boa, tá chegando rápido o intervalo e eu volto trazendo muito mais. Prometo, fica por aí.
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0: Show da tarde. Muito bem, voltamos, viu? Rapidinho, fomos ali, voltamos, já estamos de volta com o Show da Tarde. Tá na hora de saber quem vai pedir música, vai dar aquele pitaco na nossa programação musical, hein? Que som será que vem aí? Quem tá com a gente? Fala comigo!
2: Tá com uma pra mim de Detonautas? Valeu, tamo junto.
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0: comigo, Fábio Bruno. Aí sim, todo mundo curtindo o volume máximo. Essa playlist sensacional. Fica por aí. Depois do break tem mais, hein? Tá gostando? Eu também tô adorando.
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0: Show da tarde, show da tarde. E voltamos, atenção, atenção. Tudo certinho por aí, oba, oba, oba. E bora lá, já tá mais uma sequência, hein? Tá chegando o som da Ana Castela, tô voltando.
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0: Fala, Tarde na Área. A melhor programação musical do seu rádio, playlist sensacional, melhor da música nacional e internacional passando por aqui. Depois do intervalo tem mais.
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0: Show da Tarde, Show da Tarde, com Fábio Bruno. Muito bem, voltamos. Show da Tarde na Área com a melhor playlist do seu rádio. Você de perto, de longe, em casa, no trabalho, viajando.

0: pedir sua música. Bora saber quem tá com a gente.
1: Meu nome é Ezequiel, toca biquíni cavadão pra gente aí, valeu.
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0: por aqui é uma salada musical, né? Você gosta? Eu também. Então fica por aí que depois do intervalo tem mais.
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0: Muito bem, voltamos. Atenção, atenção. Tudo bem por aí? Oba, oba, oba.

0: da tarde. Esse sou eu. Maravilha, que bom ter você aí com a gente. Ó, depois desse break, a gente vai trazer mais música. Então fica por aí. Tem mais uma playlist aqui que eu preparei especialmente pra você curtir, hein? Vem comigo, vem bebê, fica aí com a gente.
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0: Show da tarde. Show da tarde. Muito bem, voltamos rapidinho, viu só? Coisa maravilhosa, coisa boa. Olha nós aqui no Show da Tarde pra alegrar a sua vida. Bora lá, hein, vocês de casa, no trabalho, viajando. Pertinho, tá longe, oba, seja bem-vindo. Bora lá, sabe quem tá com a gente, vai pedir música? Vai dar pitaco na playlist de hoje.
2: Aqui é a Grace Milha. Gostaria de ouvir o som do Alok, Don Mega. Tamo junto.
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hoje tá acabando. Muito obrigado a você pela companhia, pelo carinho da audiência. Valeu demais. Tô indo, mas eu volto no próximo programa, tá bom? Obrigado aí pela companhia, pelo carinho da audiência. Uma ótima programação pra você. Continue aqui com a gente. Beijo no seu coração. Até a próxima. Tchau, tchau. Saúde e paz. O resto a gente corre atrás. Show.

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1: Buena, gurizadinha, estamos chegando por aqui com Nação Gaúcha, com você. Esse programa para trazer a música, o som da gaita, o som do Rio Grande, para todo o sul e todo o Brasil afora e para fora do Brasil também, chegando pelo sinal da nossa rádio e também pela internet. Vamos por aqui trazendo edição para você do Nação Gaúcha, final de semana.
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1: Eu sou o Fabiano Farias e agradeço você pela companhia, pela sua audiência. Você tá por aí fazendo esse costado junto com a nossa programação, na nossa rádio que traz todos os programas feitos pensando em você. E também segue neste mesmo embalo aqui o Nação Gaúcha. Chega abrindo as gaitas, Grupo Cordiona. Chora a gaita velha, tem aguaceiro com Zezinho e Grupo Floreio. O Walter Moraes está por aqui também, entrando no Bororé. Abre as gaitas, gaiteiro, que vem chegando a partir de agora a Nação Gaúcha.
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0: vem o Rio Grande a cavalo entrando no Bororé. Walter Moraes cantando por aqui no Nação Gaúcha.
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0: Vem que vem, abrindo as gaitas, os monarcas, trazendo quem diz que não gosta. É nesse corcove da gaita, nos braços do gaiteiro. Vamos seguindo, tá só começando o nosso Nação Gaúcha.
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1: De volta por aqui com Nação Gaúcha. O intervalo é rapidão e a gente já traz mais e mais vaneira, vaneirão, as campeiras baileiras, as fandangueiras. Tocando por aqui no nosso programa que vai seguindo com Zé Moraes, capital dos gaiteiros. Tem JJSV, uma vaneira bem cuyuda. E vai seguindo. Garoto de Ouro tá programado também pra gente ir curtindo. Aproveita e manda a tua mensagem aqui pra rádio que a gente vai tocando aquela que você pedir pra ouvir. Tamo juntos, Nação Gaúcha, que segue.
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0: Garotos de Ouro, Surungaço, tocando aqui no Nação Gaúcha.
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0: É muito bagual. Ei, vai que seguindo. Depois do Garoto de Ouro, vem por aqui o Os Bertucci, Cancioneiro das Coxinhas. Esse é o tipo do som que quando abre as gaitas a gente já sai cantando junto. Ô, oh, Cancioneiro das Coxinhas, fechando mais uma no Nação Gaúcha.
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3: Nação Gaúcha que segue, vem por aqui o Santo Chão, Bugio do Velho Duque. E o Gauchão do WhatsApp com o Tchê Campeiro e ainda a marca dos Pampas com João Luiz Correia, campeiro e cantador. Vai seguindo, Nação Gaúcha.
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0: Índio velho, que programa bagual, vivente.
1: Campeiro e cantador, foi o que a gente curtiu por aqui. Vem chegando mais grupo Quero Quero, Camberiada e Domingo, é o Nação Gaúcha, segue.
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2: Nação Gaúcha vem por aqui com o ronco dessa gaita véia retratando a nossa cultura do Rio Grande. A todos os sulistas espalhados também por todo este Brasil, aos amantes da música gaúcha e da nossa tradição, vem chegando essa aqui, eu posso dizer que essa música vem chegando aqui com os serranos, ela é quase que um hino no Rio Grande também, todo mundo canta ela. Não tô falando Funda Grota, eu tô falando Criado em Galpão, que vem chegando agora na voz da gurizada e dos serranos. Abra a gaita, gaiteiro.

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1: Que dá seu gaiteiro, Nação Gaúcha vai seguindo por aqui. Os Monarcas cantando O Bonitão. Vem por aqui Marcas do Pampa, fechando mais uma Quando Não Tem Vaneira. É o Nação Gaúcha.
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2: Já estamos de volta por aqui com a nossa última sequência de hoje para ir fechando o Nação Gaúcha. As horas passam rapidamente, parece que o relógio anda cada vez mais acelerado. Vem chegando os Monarcas, Doce Amargo do Amor, tem grupo Rodeio Sistema Antigo por aqui também. É a nossa última sequência de hoje.
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0: Chegamos por aqui no final do nosso programa de hoje. Grupo Renascença de Chão Batido. Para fechar, fim de semana tem rodeio, Grupo Quero Quero. Tô indo para você, um grande abraço e a gente se encontra no próximo Nação Gaúcha. Eu espero você por lá. Um grande abraço, tchau.
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2: Melhor da música gaúcha por aqui no nosso Nação Gaúcha. Vou trazendo mais aqui do CD do Abre a Gaita, eu cantando. Essa aqui é com a gurizada do Marca de Galpão. Não encoste a barriguinha. Tem que tocar minhas músicas aqui também, né? Aproveitaram que o CD ficou bom, hein? Vamos trazendo na sequência também o grupo Bem Gaúcho, Bailes do Rio Grande. Aí seguindo, Nação Gaúcha.
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1: Nação Gaúcha que segue Dante Ramon Ledesma, Aureliano. Deixa na sequência, tem o Baitaca chegando com Castração a Piado, o melhor da música gaúcha pra você.

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2: Nação Gaúcha vai seguindo. Já tá com teu mate preparado, teu chimarrão? Eu já preparei o meu. Não vou falar qual é a erva que eu uso, porque eu não tô sendo patrocinado, né? Não vou ficar fazendo aqui, como é que chama mesmo? Não, não é publicidade. Merchan. Não vou fazer merchan de gato. Mas a erva é boa, o chimarrão tá caprichado, né? Então vai ter um topetudo, velho, que eu vou postar lá nas redes sociais pra você ver esse nosso chimarrão. Até vou preparar um chimarrão, botar... Vai poder fazer, né, produção? Fazer um videozinho, como que a gente prepara o nosso chimarrão por aqui? Aqui é tudo no sistema bruto, rústico e campeiro. Não, do sertanejo é bruto, rústico e sistemático. Aqui é bruto, rústico e campeiro.
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2: E vem de vereda, vem chegando por aqui mais. Essa aqui vem diretamente do CD do Abre a Gaita Gaiteiro. É aquele CD que eu tenho os convidados, a gente cantou junto. De vez em quando eu dou uma de cantor também, né? Sai um pouco da locução, vamos pra cantoria. E o que vem chegando por aqui é pra bailar decolatada. Essa aqui vem chegando, Fabiano Farias, eu cantando com meu padrinho Júnior Farias. Cantamos junto, ficou boa a música, né? Não é porque é do meu CD, mas essa aqui ficou caprichada. Acompanha aí. Última sequência, daqui a pouco a gente toca mais uma.

0: Tudo por um Pila e Pico, tocando por aqui no Nação Gaúcha.
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0: Só o melhor pra você que vem na companhia, na sintonia, ouvindo pelo rádio ou pela internet também. Vai seguindo a nossa programação e quem canta agora é o Grupo Candeeiro. Essa aqui, você vai cantar junto com a gente na Nação Gaúcha. Tio Juvencio, vem chegando. Grupo Candeeiro.
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2: Mas quem vem lá, chefe?

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3: Já estamos de volta por aqui com a nossa última sequência de hoje para ir fechando Nação Gaúcha. As horas passam. Passam rapidamente, parece que o relógio anda cada vez mais acelerado. Vem chegando os Monarcas, Doce Amargo do Amor, tem grupo Rodeio Sistema Antigo por aqui também. É a nossa última sequência de hoje.
0: Corriga, Leite. 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

0: Chegamos por aqui no final do nosso programa de hoje. Grupo Renascença de Chão Batido. Para fechar, fim de semana tem rodeio, Grupo Quero Quero. Tô indo para você, um grande abraço e a gente se encontra no próximo Nação Gaúcha. Eu espero você por lá. Um grande abraço, tchau.
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2: Tem!
1: E tá gelada?
2: Tá!

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1: Chegamos.

0: Olho no lanche.
1: Olho no lanche. Tá na hora de lanchar? Delícia. Todo mundo quer lanchar. Bora lanchar. Ô, direção, traz um lanchinho pro Fabão, é? Ô, oh, meu Deus do céu. Ô, oh, papai. Atenção, atenção.
2: Onde é você,
1: estou
2: meu
1: aqui,
2: filho?
1: Papai. Estou aqui, Sarcicha. Estou aqui, bebê. Cheguei. Atenção, hein?
3: Opa. Você é uma potência.
1: Eu sei disso. Estamos chegando, sabe por quê?
4: Pesadelo da concorrência.
2: Como eu esperei esse dia.
1: Ai, como eu esperei também, viu? A semana foi puxada.
3: Uma semana comprida,
1: foi
3: você tá doida?
1: Desse jeito. Meu Deus do céu.
5: Oi, meu querido.
1: Oi, vovó.
5: Eu quem agradeço essa gentileza, esse carinho.

0: Este programa líder de audiência, todo mundo curtindo, todo mundo gostando. Aí sim, aí sim. Tio Braga tá aí, né?
1: Vem dançar comigo.
0: Vem, vem,
1: vem dançar
0: vem,
1: comigo.
0: Vem.
1: Dança, dança,
0: dança até no chão.
1: Até o chão.
0: Que isso, olha o nosso programa aí, eu sei disso, eu sei disso. Bora começar esse programa, trazer coisa boa, atenção, atenção. Bora começar esse programa, Mona Lisa.
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Bora agitar esse negócio. E atenção, senhoras e senhores do meu Brasil, Brasil. Todo mundo interagindo no arroba Fabão tá na rede, hein? Coladinho, coladinho na programação aqui da Radinha. Manda aí também nos canais de comunicação aqui da rádio seu pedido, seu cheiro, seu beijo, seu abraço. Tá valendo, tá valendo. Ô, oh, coisa boa. Então, mais música, bora. Mexeu os quartos. Tá na hora de mais sucessos na programação do Fresh Show.

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0: Então fica por aí, tá na hora só do Vale d'Água, tá? Eu volto.
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0: Muito bem, voltamos. Ah, voltamos.

0: começar mais um bloco, chegando mais sucesso, mais música. Atenção, atenção!
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seu Melo, o José Antônio, também aqui um abraço pra Leia, também seu Bosco, tem também aqui a Dona Linda, um abraço pra vocês. Com a gente aqui a Andréia, também tem aqui o seu Bosco, também o seu Manuel, um abração a Deise, curtindo a programação aqui, valeu demais, hein? Valeu pelo carinho, obrigado, Dona Josefa, quanto tempo, Dona Josefa, um beijo no coração. Seu Orlando, adora curtir a programação aqui do Brega Show, hein? Tá sempre ligado com a gente. Dona Sandra, aquele abraço. Seu Arthur e a esposa, Dona Maria, um beijo pra vocês.

0: perde um programa, né? Que isso, Flavinha? Valeu demais. Tá afim do beijo, do cheiro e do abraço? Manda aí nos canais de comunicação aqui da Radinha. Tô esperando, tô esperando. Chegando música. Sucesso pra curtir no volume máximo. Aumenta aí.
1: No

0: Já já tem mais.
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4: Muito bem, senhoras e senhores, voltamos.